Cara, infelizmente. Oi, uma sala sua. Oi, Charlie, can we're out today, New Zealand. Super, super, super.